0: Boa noite, ouvinte.
1: Chegou cedo, hein, DJ? Tá tudo bem, Werneck?
0: Tudo na paz.
1: Conta aí pra galera o que, que vai acontecer aqui na Mix daqui a pouquinho às 10 da noite.
0: Muita música boa te espera, remixes, mashups, muita música eletrônica te espera daqui a pouco.

0: Mix e o Justin Bieber e Kid Laroi com Stay. Ó, tô pra te falar uma coisa, tem uma música do Justin Bieber que voltou a tocar nas pistas e tá arrebentando. Como é que eu sei? DJ André Werneck me contou, né, Werneck?
1: Fabrício, a música tá bombando muito.
0: É?
1: Aonde eu passo, eu escuto.
0: Mas não vamos contar qual música que é, não. Vamos deixar pra galera ouvir no Clube Mix?
1: Claro que não, sem spoiler.
0: Legal, então convida a

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0: Pix, tá tudo certo, Fabrício.
1: Muito bem, a gente tá junto aqui desde 2022, é impressionante como o tempo tá passando, voando, né?
0: Verdade, voou.
1: É isso aí, o Clube Mix com o DJ André Werneck, todo sábado às 10 da noite aqui na Rádio Mix, e agora a gente vai entrar aqui no clima da música eletrônica e também no clima do Rock in Rio.
0: Claro, Fabrício, tá bombando, batendo na porta.
1: Quem é ela?
0: Zara Larsson.
1: É uma das atrações do festival e o André Werneck já trouxe aquele remix sacudido pra você ouvir. Vamos?
0: Lush Life pra começar o Clube Mix.
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0: e a primeira meia hora aqui do Clube Mix com Sweet Nothing. Esse é Calvin Harris, o nosso DJ esquentadinho. Ele ficou nervoso ali no Tomorrowland Bélgica, né? O que que aconteceu, André?
1: A gente não sabe exatamente o que aconteceu. O fato é, o cara tava de cara emburrada, tocou meio de mau humor, mas depois o cara fez diversas apresentações pela Escócia, pela Inglaterra, e o cara tava sempre sorrindo e arrebentando, galera bombando com ele.
0: Agora, uma coisa é fato, Calvin Harris é um dos melhores do mundo, né? É um hit atrás de hit.
1: É impossível ver um show do Calvin Harris sem cantar 90% das músicas, pelo menos. Nos anos 2000, era Calvin Harris e David Guetta, um lançava um hit, outro lançava o outro. De repente, o Guetta seguiu, o Calvin Harris ficou pelo caminho, fez algumas experiências, mas o cara é um monstro sagrado.
0: Vamos lá, o que mais que a gente ouviu aí?
1: Mashup maravilhoso do Avicii com David Guetta e Usher, Without You Levels.
0: Que mashup maravilhoso aqui.
1: Bebe Rexha e David Guetta, Sad Girls. Outro mashup, Dua Lipa e Joel Corey, Break My Heart, Lonely. Rihanna, Only Girl in the World. Justin Bieber e Nicki Minaj, um dos hits do momento, Beauty and a Beat, versão Clube Mix. Top 5 do verão europeu, Another, Talk to You, e a primeira, Zara Larsson, Lush Life, Another James Remix.
0: Muito bem, a senhorita Zara Larsson, presença confirmada no Rock in Rio. Bora pro segundo bloco, porque o DJ André Vinec não tá pra brincadeira, não.
1: Número 1 na parada principal do Beatport há várias semanas, Fabrício.
0: Esses dois aqui não estão pra brincadeira, não. Você vai ouvir agora Moving to the Sun,
1: Fugel Ultra Nater,
0: a música de pista número 1 do mundo.
1: Já está entre as melhores do ano.
0: Moving to the Sun,
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0: Mix, o Clube Mix, mixagens DJ André Werneck arrebentando, só colocando um molhozinho aqui com a Miss Monique.
1: Molhozinho quente, né, Fabrício?
0: Bonita ela.
1: Você acha ela bonita?
0: Bonita.
1: Mas pra você ter sucesso com ela, você precisa se fantasiar de verde. Bota aquela roupa do Incrível Hulk, aí eu acho que você tem chance. Sem isso, esquece a Miss Monique.
0: Ela arrebenta.
1: Presidente do universo lá de Ibiza.
0: Foi mais um set mixado aqui com o DJ André Werneck. Vamos lá, Vernecão, conta tudo.
1: Miss Monique, Hot Sauce, antes Prospa e Clube, vocal de Sibyl, Free Your Mind, The Chainsmokers e Coldplay, Something Just Like This. Eu adoro essa música. Bad Bunny, DTMF, versão bootleg remix.
0: Olha aí, tivemos um clássico da Legião Urbana.
1: Isso aí, um remake maravilhoso de Tempo Perdido. Anísio, Dani, VIP Code, Alok e seu irmão Brascar, Fuego, Zerbe, Sofia, Nizal, Niwaki, remix do Tiestão. E a primeira, Ruguel Ultra na T, Moving to the Sun.
0: Não tem pra ninguém. Chegou chegando e tá arrebentando nas pistas. Claro que vai tocar aqui no nosso Clube Mix, né, André?
1: Sempre. O que você ouve nas pistas do mundo, você ouve aqui no Clube Mix.
0: Tem festa com o DJ André Werneck pra rolar?
1: Dia 21 de novembro, estarei no Guarujá com o Dub Dogs na festa Nostalgia. Dia 12 de dezembro é a vez de Fortaleza. E no Carnaval estarei em Salvador, fazendo a galera pular, sair do chão.
0: É isso aí. Vai no Instagram também, segue o nosso DJ.
1: André ZF Werneck.
0: Tá cheio de conteúdo legal.
1: Manda uma mensagem pra mim.
0: E na semana que vem a gente se fala aqui na Rádio Mix 10. Fica bem, se cuida e da próxima vez não esquece o casaco e o guarda-chuva, menino.
1: Valeu, Fabrisco. Boa semana, saúde e paz.
0: Valeu, tchau.
1: Boa noite, Clubbers.
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0: galera da Mix, aqui é o Alok e eu preparei algo muito especial pra vocês. Aumenta o som e conta comigo, set exclusivo. 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

0: aí, curtiram o set? Ó, preparei com muito carinho pra vocês. É isso aí, até semana que vem, um beijão.
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0: isso aqui é pra explodir a caixa de som, né? Aqui é No Break, a gente não para não. Sente essa energia, o programa continua.
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0: 6h25, Harry Styles, Lady Night Talking. Depois do intervalo tem muito mais pra você curtir aqui na Rádio Mix. Aguenta a mão que a gente volta já já.
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1: Soulja Boy, tell me.

0: minutos para as 7. Você ouviu aqui na programação da Mix esse som Dua Lipa, Don't Start Now. A gente vai pro intervalo comercial que é bem curtinho e na volta tem aquela viagem no tempo através da música. A edição do Baú da Mix de domingo de manhã.
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0: pretas para uma viagem no tempo. E para colocar sorriso no rosto logo de cara, a gente volta para 1991 com R.E.M. e uma das faixas mais ensolaradas da banda, Shiny Happy People, que tá no álbum Out of Time e ainda tem a participação especial de Kate Pearson do B-52s. Então aumenta o som, deixa a nostalgia entrar e vem ser feliz com a gente.
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0: 7h25, Vanessa Carlton, A Thousand Miles, aqui no Baú da Mix dessa manhã de domingão. Já já a gente volta com mais clássicos da programação da Mix pra você recordar e reviver.
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0: Pop tá concorrendo em 11 categorias por conta do novo disco, o Confessions on a Dance Floor 2. Além da Madonna, a Taylor Swift também chama atenção. A cantora foi indicada em 9 categorias, seguida por Ariana Grande e Sabrina Carpenter, ambas com 7 indicações. A cerimônia de premiação do VMA 2026 acontece no dia 27 de setembro em Los Angeles, nos Estados Unidos. Para ver a lista completa dos artistas indicados em cada categoria, vai lá radiomixfm.com.br.
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Mix 82, Queen, Bohemian Rhapsody, fechando aqui mais uma edição do Baú da Mix. Baú da Mix. De volta logo mais, às 10 da noite. 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

0: o seu áudio, dizer seu nome, de onde você tá falando e pedir aquela música que não pode faltar na sua manhã. 11 983 408 1000. E pra começar, a gente vai ouvir primeiramente a primeira mensagem de hoje, que é o Sérgio de Cotia. Diz aí, Sérgio.
1: Olá, galera da Mix, aqui é o Sérgio de Cotia e eu gostaria de ouvir a música do Ed Sheeran, Bad Rabbits. Valeu.
0: Bad

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0: A gente continua com o Pede no Zap pela Rede Mix de Rádio para todo o país. 11 983 408 mil. Você vai mandar o seu áudio, diz de onde você tá falando e qual música você quer ouvir aqui na Mix. E tá chegando a próxima participação. Quem mandou o áudio pra gente agora foi o Elzo de Teresina, Piauí. Diz aí, Elzo, é com você.
2: Fala, Rádio Mix. Milton Braga aqui de Maceió, passando aqui na belíssima praia de Pontal da Barra. Toca Armandinho aí, qualquer um. Valeu!
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0: Sugar. A gente vai fazer um intervalo bem curtinho e na volta tem mais mensagens de áudio aqui no Pad no Zap e você pode mandar a sua também. 11 983 40 8000.
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0: melhor mix do Brasil, tamo de volta. 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Mix 829, o Ivanildo mandou mensagem pra gente e a gente vai ouvir agora.
1: Bom dia, Rádio Mix. Aqui é o Ivanildo de Sobral, Ceará. Toca pra gente qualquer uma música do Linkin Park. Quero desejar um bom dia pra todos que estão ouvindo e vocês da rádio.

0: você ouviu Charlie Brown Jr. quinta-feira aqui no Pede no Zap.
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0: Continua rolando na sua manhã de domingão no 11 983 408 mil. Você manda seu áudio pra gente, de onde você tá falando e qual música você quer ouvir aqui no Pede no Zap. Tá chegando mais um áudio pra gente, vamos conferir aqui, ó. Fala, rapaz. Não quer falar? Agora vai falar.
2: Bom dia, Mix. Aqui é o Eduardo de São Carlos, ouvindo vocês em Águas Lindas de Goiás. Gostaria que vocês trocassem pra mim ou Old Dolls e Mix, a melhor do Brasil.
0: Já tá rolando, abração.

0: mais 9, Swedish House Mafia, Don't You Worry Child.
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0: Vamos agora pra última participação de hoje no Pede no Zap. Vamos ouvir aqui, ó.
2: Fala da banda Mix, quem fala é o Henrique, sou de Atibaia aqui. Manda um salve para todos os motoristas do aplicativo aí. Gostaria de pedir a música do Skank. De repente, toca aí pra gente, hein? Valeu, Mix, é nóis.
0: Aquele salve pra todos os motoristas de aplicativo aqui da Mix.

0: Rosalind, Snap.
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1: Mix 926, Dave Thames, Rain Dance, já já, depois do intervalo, a gente volta com mais uma sequência de músicas bem legal pra você curtir aqui na Mix. Aguenta a mão que eu volto já já.
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0: Quero pedir a música do Backstreet Boys, Everybody.
1: Fala galera da Mix, que é Valdir. Toca uma música aí do Coldplay.
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0: mais 10 da manhã, Jarul, Fat Joe, What is Love? A gente vai fazer um intervalo comercial e na volta tem muito mais pra você curtir aqui na programação da Mix. Você vai curtir o baú da Mix Express.
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Lançada em 1991, a música foi inspirada na relação de Lenny com a atriz Lisa Bonet. O título vem daquele velho ditado: não acabou até acabar. E a letra é praticamente o pedido para não deixar o amor morrer. Outra curiosidade é que Lenny gravou praticamente todos os instrumentos da faixa, que tem uma sonoridade inspirada no soul e no R&B dos anos 60 e 70. Romântica, vintage e cheia de groove, é o que a gente encontra em In It's Over Till It's Over. E curte agora no baú da Mix Express, que é muito legal.

0: RCS Swim. Depois do intervalo tem muito mais aqui na Mix.
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0: Take Far Away.
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0: Essas foram três das mais pedidas por você em 98. 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

0: Ok, são 11h25.
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0: Mix agora meio dia em ponto, tá no ar mais uma edição do Top Mix, com aquelas que você escolheu durante a manhã do domingo.

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1: Mix a posição de número 3, Airy FM. 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Vamos lá, agora a gente volta pro passado, aquela pausa que a gente dá na metade do Top Mix pra matar saudades. Dessa vez, The Killers, Mr. Brightside.

0: Mix o som da Taylor Swift, The Fate of Ophelia, meio-dia 16. E vamos lá, se você ainda não colocou seu like na nossa programação, radiomixfm.com.br. 5 da tarde tem mais.
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0: peças foram três das mais pedidas por você em 2004. 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
0: 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Mix. 5:01, boa tarde pra você. Eu sou o Luciano Leão e agora tem Top Mix Rolê Brasil, aquele rolezão com as melhores da rede Mix de rádio por todo o Brasil. Pra começar, vamos pro Paraná, vamos pro sul do país. É a Mix Londrina.

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1: Mix 5 e 6 e vamos agora pro Rio de Janeiro. É a Mix Rio mandando o terceiro lugar de hoje por todo o Brasil. E vem de Detonautas, Rádio Love Nacional. Bora!
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Destaque do ano também pra você, viu? Não são só as novas, também tem as antigas. Vamos pro ano de 2007. Sabe quem bombou por aqui pela Mix? Alicia Keys. Você curtiu? No One? Curtiu bastante, né? A indicação vem da Mix.

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1: Mix, se você continua curtindo por aqui as melhores desse domingo por todo o Brasil na Rede Mix de Rádio. E vem mais uma indicação que vem do meio do nosso país. Região Centro-Oeste, vem da Mix Goiânia. Tô falando de Alex Warren, Ordinary.

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1: Mix agora 5:15, finalmente, primeira posição de hoje na Rede Mix de Rádio no nosso Brasilzão. Quem será que vai mandar por aqui? Mix Santos, litoral de São Paulo, mandando BTS Swim.
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0: aqui também, dentre as melhores de hoje, a Madonna. Fechou? Fechou de hoje só, hein?
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0: 37, Titãs, Marvin, uma clássica nacional pra você. Falando em clássica, na volta pra você tem baú da Mix Express.
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0: Essa música, ela foi escrita pelo Scott Stapp, depois que ele ficou sabendo da morte de um amigo. O cara tinha tirado a própria vida. Triste demais, né? Mas a música não é só sobre tristeza, fala sobre a reflexão do porquê da vida, porque a gente tá aqui conhecendo tanta gente boa, né?
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0: o Tex Rams, Bad Dreams. É cada musicão pra você na noite de domingo aqui na Mix, né?
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